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1: Muchas gracias, mi estimado Alex Chaparro, recorriendo por la ciudad. Mucha gente en este Black Friday Frontera, en esta nueva edición, donde la gente está realizando sus compras acá en la línea internacional. Mucha gente por la ciudad, sinceramente, en este viernes, aprovechando. ¿Qué tal, señorita? ¿Cómo estás? Buen día.
2: ¿Cómo está viendo la promoción de Black Friday?
3: Tudo bem.
2: ¿Cómo está achando a promoção?
3: Não, tem bastante coisa, conta, tá com um preço muito bom. É sempre um sucesso, né? O Black Friday.
2: Primeira vez que você
3: não, não, já vi outra vez.
2: As promoções?
3: Sim.
2: Em que cidade você tem?
3: Rondonópolis.
2: Rondonópolis. Uhum. Onde é a família?
3: Aham, uhum, sim.
2: Oi, dona, como vai?
4: Oi, tudo, tudo jóia?
2: Tá vendo a promoção Black Friday aqui em Pedro Paulo?
4: A gente passa o ano todo esperando esse dia. Muito bom, maravilhoso.
2: Tá compensando os preços?

0: Muito, muito. Compensa muito vir.
1: Até mais, Tadinha. Também obrigado.
0: Muito obrigada.
1: Aí está. Graças, senhora. Lá, a gente que está realizando sua compra. E aí, amigo, tudo bom? De que cidade?
2: Guaraná.
1: Um momento. De onde?
2: Guaraná.
1: Aqui, para a rádio aqui.
2: Do... Araçatuba.
1: É... Como está vendo os preços?
2: Bom, muito bom.
1: Está recorrendo já?
2: Já, 50 mil já acabou, já.
1: Já acabou,
2: já. Já, gastou tudo.
1: E está em promoção mesmo?
2: Tá. Tem que pesquisar.
1: Tem que pesquisar.
2: É, pesquisar bastante.
1: Primeira vez pela cidade?
2: Não, já viemos já outras vezes. Já.
1: Oi, senhorita, como está? Como está
0: a cidade?
1: Muito legal. Já fez as compras?
0: Já.
1: Recorrendo na cidade aí.
0: Aham. Luísa.
1: Muito obrigado, Luísa. Que tal, senhora? Tudo bom? Com a camisa da seleção.
0: É isso aí.
1: Como está vendo a expectativa do Black Friday aqui?
0: Muito grande, muito grande. Os preços estão bons. Estão muito bons.
1: Bem, compensa, então, viajar?
0: Compensa deslocar e vir, sim. Principalmente perfume e produtos de beleza.
1: A senhora vem para ver, está bem barato.
0: Exatamente, muito barato. Deu diferença em perfume de 50%. 50% é muita coisa.
1: De que cidade você viu?
0: Campo Grande, Mato Grosso. Érica.
1: Muito obrigado, Érica. Com a seleção.
0: Isso aí.
1: Aí está, a senhora Érica. E daí, amigo, dando uma recorrida aqui pela cidade.
2: Oi, como é?
1: Bom. De que cidade, senhor?
2: Sou de Dourados.
1: De Dourados. Como está vendo o preço?
2: Como é que é?
1: Tá com expectativa, tá bem?
2: Ah, não, tá bom. O preço da Black tá bom, pô.
1: Tá bom.
2: Então vamos aproveitar, né?
1: Quando tá aí. Tá bem,
2: tá barato, tá compensando. Aí, ó. Já.
0: Tudo bom?
1: Chegou agora?
0: Cheguei agorinha.
1: Com a família?
0: Isso.
1: Como tá vendo os preços?
0: Tá bom, mas tem que trazer dinheiro pra poder aproveitar.
1: Tem que aproveitar, né?
0: Isso.
1: E aí, amigo, beleza?
2: Opa, tranquilo, nós estamos lá de Curitiba aí, fazendo
1: Curitiba,
2: a compra. Uhum. Curitiba, Paraná.
1: O que tá achando aqui do...
2: Tá legal. Compramos uma caixinha de som ali, bem da hora.
1: Bem barato?
2: Aham, uhum, barato. É, JBL. Valeu, Lucimar.
1: Obrigado, Lucimar. Beleza, del Curitiba. Está la expectativa, mucha gente. Estamos acá justamente sobre la avenida Doctor Francia, entre Yegros e Iturbe, compañero Alex y Estudios.

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1: Adelante, me ha gustado una. A ver quién está en línea.
2: ¿Qué tal, mi estimado Ronald Esma?
1: Excelente caballero del temple. ¿Cómo está? ¿Qué dice el calorcito de Elio Acosta?
2: Impresionante el calor y también el congestionamiento a las principales arterias de nuestra ciudad por el Black Friday frontera.
1: Exacto, he visto una actividad hoy ahí en la línea internacional, bien en el medio, podríamos decir, entre Brasil y Paraguay, ahí en el medio del medio, más o menos frente al hotel Porta do Sol, Elio.
2: Y estoy justamente acá a metro, justamente porque le traje a la señora Vilma, justamente le expliqué el tema de Claro o Vivo, que hay una interferencia y ella gustosamente se dio para que podamos hablar acá más o menos donde agarra bien la señal. Oye, dona Vilma, ¿todo bien?
3: Tudo bem, graças a Deus. Boa tarde aos ouvintes.
2: Estão com a exposição aqui na linha internacional?
3: Sim, estamos com a exposição de artesanato, gastronomia, apresentação musical, apresentação cultural, né? E estamos com o artesanato aqui, juntamente com a Câmara do Comércio de Pedro Juan Cavalheiro e a Associação Comercial de Ponta Porã.
2: A Associação de Artesãos de Ponta Porã.
3: E aqui é uma... juntou os artesãos da fronteira.
2: Da fronteira?
3: Isso, de Pedro Juan e de Ponta Porã. Então aqui tem... cada um tem a sua arte, o seu segmento, os seus trabalhos diferenciados.
2: Arte escolhida por Deus.
3: Isso.
2: Senhora Vilma, tem até de cuia, bomba também, tudo para decoração.
3: É, nós temos aqui linha infantil, laços, temos cuia, garrafa térmica, temos lembranças da fronteira, temos toalhas de banho, mesa, temos linha pet também, produtos naturais, temos cuias revestidas com Yanduti, temos Yanduti, temos bonecas, imãs para geladeira, bastante coisas relacionadas à nossa fronteira.
2: Ah, falando de linhas pet, é roupa para animais?
3: Não, é comida.
2: Comida mesmo.
3: Comida mesmo. É, ossinho, biscoitinho, tudo artesanal.
2: Tudo artesanal?
3: Sim, sim.
2: Quantos são mais ou menos?
3: Tem a partir de R$20 os pacotinhos.
2: Preço acessível, né?
3: Isso, preço acessível.
2: Que horas que as senhoras abriram hoje?
3: Hoje nós começamos aqui às 10 horas da manhã e vai até 7, 8 da noite. Depende muito do público, né? E amanhã, se Deus quiser, o tempo estiver bom, nós vamos aqui também o dia inteiro até a noite.
2: Domingo?
3: Domingo não.
2: Domingo não. Aproveitando a feira do Black Friday.
3: Né? Isso, na verdade aqui está tendo a feira Sem Fronteira do Black.
2: Sem Fronteira do Black.
3: Isso.
2: Acá, mi estimado Ronald Esma, una consulta, está escuchando a la señora Vilma. Ella es artesana, pero Artesanos Unidos de la Frontera, dice.
1: ¿Qué tal, doña Vilma? ¿Cómo estás? Buenas tardes. Boa tarde.
3: Boa tarde, bem, graças a Deus.
1: Eu sei o que é cuia, mas o pessoal, tem gente que não entende. O que é cuia?
3: Cuia para tomar tereré, chimarrão.
1: Seria a guampa, então?
3: Guampa.
1: Isso.
3: Só que nós temos também as cuias de madeira, de palo santo.
1: Nossa, isso.
3: De porongo.
1: Porongo.
3: E temos os para tereré, que é os canecos de alumínio. Tem personalizado com o nome da fronteira.
1: Exatamente. E os preços variam seguramente, verdade?
3: Sim. Temos cuias a partir de R$70, que acompanha já a bomba. E aí vai indo os preços.
1: He visto que en la ciudad de Dourados prácticamente es cultural que la gente tome tereré. Personas que no tienen así ningún rasgo, nada de parentesco con ningún paraguayo, pero de igual manera ya es cultural en la ciudad de Dourados, Brasil, que en época de calor, cada uno ahí con su termo guampa, algunos con su botellita tomando el tereré. Eso es muy, muy, muy satisfactorio de ver, señora.
3: Sim, não só Dourados, né? Eu acho que quase todo o estado do Mato Grosso do Sul já pegou essa mania, né, de tomar o tereré. Primeiro porque é refrescante.
1: Sim.
3: E segundo que já virou cultural mesmo, né?
1: É cultural, é verdade. Esse já quedou já para el estado de Mato Grosso del Sur. Y bueno, y la gente entonces ya hoy en día consumen bastante lo que es el tereré, y así como usted lo ha manifestado, están ustedes los artesanos para que pueda comercializar estos productos. Y aparte de la cuya y de la guampa, ¿qué más, qué otros artículos se están elaborando?
3: Tenemos el porta tereré para carregar sua garrafa, sua cuia, sua bomba, sua erva. Temos também erva 100% natural aqui também para vender. Tem a guampa, bombas, enfeite, aqueles enfeitinhos para colocar na cuia, para deixar mais encantado, mais bonito o seu tereré. E aí temos outros artículos, né?
1: Uhum.
3: Que é também relacionado à nossa fronteira.
1: Quem organiza, que grupo está organizando este encontro de artesanos?
3: É a Câmara do Comércio de Pedro Juan Caballero. Uhum. E a Associação Comercial de Ponta Porã.
1: Exatamente. Todo isso por el Black Friday, ¿verdad? Como um atrativo para os turistas que vengan a realizar suas compras.
3: Sim. Tanto é que o nome é Feira Sem Fronteira do Black.
1: Feira Sem Fronteira do Black. Isso. Están más o menos ahí cerca del Hotel Porta do Sol, tengo entendido, ¿verdad?
3: Enfrente.
1: Bien enfrente, muy bien.
3: Y tenemos también la gastronomía, comidas típicas de la frontera. Y mañana yo estaré aquí con el lanzamiento del bolo de erva mate.
1: Ese yo no conozco, no.
3: Ah, ¿no? No. Voy a llevar para ustedes.
1: Está bien. Gracias, señora, muy amable.
3: Obrigada.
1: ¿Qué más por ahí, Elio?
2: Y este es el panorama. Obrigado, dona. Gentilmente se acercó porque por el tema de la congestión de líneas también, seguramente. No sé si es Claro o Vivo, Ronald, pero un poco complicadito fue.
1: Sí, porque viste que uno al entrar hacia el lado brasileño, cuando uno tiene la línea Claro, ya te entra el Claro brasileño encima, por más que uno desactive el ¿cómo era?
2: Igual nomás
1: es el activa. Y cuando tenemos línea personal o Tigo, ahí entra otra línea encima. Normalmente el Vivo o el Oi entra, ¿verdad? Entonces, sí. Eso pues son convenios de las empresas brasileñas con las empresas internacionales, ¿verdad? Porque todas las empresas de celular que tenemos en Paraguay son multinacionales, Elio.
2: Exactamente. Y te llena de mensajes después los nuestros, que supuestamente estás con roaming.
1: A Necobray.
2: Sí, bueno.
1: Excelente, caballero.
2: Dale, señor. Dale. Y hoy es el Black Friday, realmente el viernes negro, ¿verdad? Por decirlo así.
1: Hoy es el viernes negro, es el Black Friday. Espectacular. Excelente, Elio.
2: Dale, señor.
1: Dale, volvemos contigo enseguidita. Ahí está el compañero Elio Acosta, quien está con el móvil Acenor Aceros del Norte.